0: falam, que não. 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Ninguém não sabe o que eles não querem.
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2: Oi, que você está reconectando.